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Je suis heureux d'être là et de vous présenter l'émission franco-portugaise du samedi matin, Lusofonia, dans laquelle il y aura de la musique portugaise, brésilienne et bien sûr des infos du Portugal. Olá, bom dia, novos ouvintes. Estou muito feliz de apresentar esta emissão. É com prazer que estou aqui. Hoje estou sozinho, mas vou trabalhar pelo melhor. Tendo a nossa bela música portuguesa e também brasileira e informações do nosso querido país, Portugal.

Rebonjour à tous. Bien, vous êtes à l'écoute de l'émission Lusophonie, l'émission franco-portugaise. Après la musique, bien, il est temps de parler de l'information. D'abord présenté en portugais et par la suite un résumé en français. Informações sobre o estado de Portugal depois das tempestades. Tempestades que em Portugal provocaram 16 mortos desde o início do comboio de tempestades que começou no dia 28 de janeiro deste ano, não é? Segundo balanços atualizados até 3 de fevereiro, as depressões Christine, Leonardo, Marta e Nilo foram responsáveis por esses óbitos. Repito, 16 pessoas. Com a maioria, aliás, das vítimas, ocorrências durante tentativas de reparação de danos pelo mau tempo, como pessoas que subiram ao telhado, para reparação e por imprudência caíram. E o ato final. Entre os principais fatores estão queda de árvores, inundações, desabamentos de estruturas e intoxicação por monóxido de carbono por geradores que produzem eletricidade mal instalados. As tempestades causaram destruição generalizada em quase 500 mil de pessoas sem energia, centenas de feridos, milhares de desalojados e afetaram em tudo à volta de 108 concelhos, o que é muito importante, não é? Em que vigora o estado de calamidade. O governo anunciou 2 milhões e meio de euros em apoio, enquanto a Caritas já distribuiu 55 toneladas de alimentos e no valor de 1 milhão e 300 mil de euros. Os principais locais afetados pelas tempestades em Portugal foram os concelhos do centro de Portugal, Lisboa e Val do Tejo, Alentejo e Oeste, com especial destaque para os distritos de Leiria, Coimbra, Santarém, Lisboa e Setúbal. O mosteiro, podemos assinalar que o mosteiro de Santa Clara, em Coimbra, ficou cercado pelas águas. Principais concelhos mais afetados no distrito de Leiria foram os seguintes concelhos. Leiria, portanto, Marinha Grande, Pombal, Alcobaça, Nazaré, Bombarral, Porto de Mós, Pedrão Grande, Figueiro dos Vinhos, Batalha, Ourém e Caldas da Rainha. No distrito de Coimbra, portanto, Coimbra, Cantanhede, Montemor-o Velho, Condeixa Nova, Penacova, Pampilhos da Serra, Goiz e Mira. Com inundações severas, quedas de árvore e interrupção de serviços essenciais. No distrito de Santarém, portanto, Santarém, Tomar, Ferreira do Zézer, Entroncamento, Vila Nova da Barquinha, Médio Tejo e Almeida. No distrito de Lisboa e Oeste, foi em Torres Vedras, Lourinhão, Carnaval, Arruda dos Vinhos, Alenquer, Óbidos e Peniche, portanto, à beira-mar. No Alentejo, uma das vilas de Portugal mais afetadas foi Alcácer do Sal, e com muitas cheias, lembro que no centro dessa cidade chegou a haver 1,5 metros de água. Outras áreas foram a Aveiro, Viseu, Castelo Branco, Porto Alegre, Beja, também registaram danos, principalmente na agricultura e infraestruturas. O que são as infraestruturas, afinal? São as linhas de eletricidade, são as estradas, são as linhas de comboio também, nesse caso. Em certos lados, como em Coimbra, alguns rios foram tão inundados que se transformaram quase em rios.
algumas informações que dão uma imagem destas catástrofes em Portugal. No dia de ontem, havia 35 mil habitações sem eletricidade pelo motivo de estragação de linhas elétricas. 4 mil agricultores pedem ajuda porque perderam quase tudo, ou mesmo nada, têm pelos campos alagados e outros danos. Há também 8 mil particulares que pedem ajuda por reparar as suas casas ou casas que foram simplesmente completamente destruídas. Portanto, muitos moradores estão desalojados e sem nada. Que é que eu quero dizer? Agora tenho um pequeno problema no computador por causa da música, não é? E lá vamos à música, já estou pronto para isso. Debaixo dos Caracóis, por Raquel Tavares e Caetano Veloso.